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Así de ben soaba este grandísimo clásico da música portuguesa da man do António Variações, já para mañá. É dun clásico a un tema non tan clásico, mas que xa ten certo tempo. Chega Guadi Galego con este tema que leva por título Matriarcas.

Barro a soar no programa das grandes voces. E continuamos viaxando e facémolo agora indo ata Cabo Verde para ouvir os Cachupa Psicadélica con este tema titulado 3-4 Divo.

João Gilberto, grande voz do noso mundo dende o Brasil. E agora viaxamos de novo ata Terras Galegas para ouvir a Espiño e este tema titulado Deitado na Area.

Deitado na area era o tema que nos interpretaba Espiño e viaxamos de novo ata Cabo Verde para ouvir a grande Elida Almeida con este tema titulado Ta Consigui.

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